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2: 8 horas e 34 minutos.
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2: 8 horas e 43 minutos.
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1: Acerta os ponteiros do seu relógio.
2: 9 horas.
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2: Os ponteiros marcam e nós anunciamos.
3: 9 horas e 10 minutos.
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2: 9 horas e 35 minutos.
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0: Gosto faz barulho aí.
1: Bebê, vamos relembrar aquela saudade nossa.
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Onde é que está a minha branquinha baixinha? É que eu quero fazer cafuné na caminha. Vamos embora. Certeza? Agora eu quero sentir. Chuta. Quer saber? Canta comigo assim.

Desde já quero agradecer à organização do Sol da Caparica. Uma grande salva de palmas, faz favor. É o segundo ano consecutivo aqui. E para mim é um grande orgulho passar do segundo palco para o primeiro. Tá? Epá, vamos sentar aqui agora. Vou só cantar até o primeiro refrão e eu quero me despedir em grande. E uma grande salva de palmas para vocês, não se faz favor. Tá? Walter, filma isso. Jair, obrigado mais uma vez. São muitos anos juntos. Ruth, bem-vindo. A equipa é Carga Music e os músicos todos. O Jaime, o Tiago. E vocês todos sabem quem são. Isto é Badocha e Carga Music. E todos vocês que me vieram ver, pá, não tenho palavras, porque sem vocês Badocha não é o Badocha. Tá? E quem quer o Badocha pôr aqui no Sol da Caparica? Então façam barulho! Vamos fazer a organização ouvir isto. Façam barulho! Charadão. Então é assim. 1, 2, 3. Carlos, dá-lhe aí.

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0: Quem sabe faz ao vivo.
3: E para cantar muito pagode maneiro de amor, nesse clima de churrasco, Gamadinho!
4: Boa noite, boa noite, boa noite, gente. Caio no pagode.
3: Obrigado por isso.
5: Obrigado, meu Deus, por isso.
4: Vamos cantar.
3: Vamos nessa. Vamos tirar essa onda. Aí. Pagode maneiro de amor.
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0: dia! Muito bom! Esse sucesso você merece demais. Obrigado, meu Deus, por isso. Vamos junto, Gamado. Que honra, que honra.
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0: Você merece demais, meu irmão.
1: Obrigado, gente.
0: Essa canção a gente gravou junto. Eu tive essa honra.
1: Essa é linda demais. Junto.

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1: Que música maravilhosa, meu Deus do céu.
0: Disponível em todos os aplicativos de música. Vamos seguir de pagode maneiro, de amor, né, Gamata?
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0: Obrigado por isso, Gamadinho.
1: Vambora.
0: Eu sou seu fã.
1: Só um pagode bonito, hein?
0: Obrigado por isso.
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0: Então vamos de Gustavo Lins, que a gente ama.

0: barulho pro Damadinho. Muito bom. Muito obrigado por isso, meu irmão.
1: Eu que te agradeço pelo convite.
0: Que honra, Damadinho.
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1: Acerta os ponteiros do seu relógio.
2: 19 horas e 58 minutos.

0: Ai, ai, ai. Essa música é o máximo. Vamos dançar, tinholas?
1: É para dançar contigo.

0: Vamos para o programa, vamos para o programa.
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2: 20 horas e 5 minutos.
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0: Bem, muito boa noite a todos, estão aqui ligados a mais um, porque hoje é dia 8 de setembro de 2026. A todos os ouvintes que estão ligados aqui ao programa, meu, muito boa noite. Há uma semana que a gente não faz o programa, não é, Tinholas? Mas boa noite, Tinholas.
1: E como dizia Marília Mendonça, a pergunta é, de quem é a culpa?
0: A culpa é lá do nosso Senhor Deus, talvez, o que é? Ai, Tinholas, como é que andas? Tudo bem contigo?
1: Tá tudo bem.
0: Ah, é? Tá tudo bem. O que tens feito?
1: Trabalhar é a coisa que eu mais sei fazer, então... Vou aproveitando e vou fazer.
0: Escravo do trabalho, né?
1: Não, dizem que o trabalho dignifica o homem, então eu estou tentando sair dignificado.
0: Dignificado.
1: Aqui,
0: né? É verdade. Mas está a animar isso, né?
1: Um bocado cansativo, mas tem que ser.
0: É exatamente isso. Bom, dizer aqui a todos que estão aqui ligados ao programa o seguinte: que eu quero dizer a todos o seguinte. Quero pedir desculpas a todos por esses dias. Vai praticamente uma semana que a gente faz aqui o programa, mas já estamos de volta, recuperados, depois de algumas mazelas que a gente passou aí, mas pronto, já estamos aqui de volta, recuperados, para fazermos juntos aqui o programa, porque amamos. Então, boa noite, queridos ouvintes. Hoje é terça-feira, dia 8 de setembro de 2026. Vamos falar de crimes, de ciúmes passionais, né? Aquele ciúme que leva a pessoa a tirar a vida. Aquele ciúme que leva as pessoas a ficarem com vontade de tirar a vida de outra pessoa. Um tema muito forte hoje, né, Tinholas?
1: Eu conheço casos de pessoas que se atiraram de prédios e por aí fora.
0: Exatamente isso.
1: Vamos... Só por amor.
0: Exatamente isso. Vamos juntos hoje falar sobre isso. Vamos explorar esses crimes passionais. Alguma vez você já sentiu aquela dor no peito, aquele aperto, e que você decide, ai, eu vou agora cometer aqui uma desgraça, né?
1: Crime.
0: Eia, exatamente isso. Vamos explorar isso. Vamos explorar até que ponto você...
1: As pessoas foram travadas há tempo.
0: Exatamente. Então... Olha, eu quero falar de uma amiga minha que suicidou-se sexta-feira passada. Ela tirou-se do 22º andar na Malásia. Aquilo foi um choque para mim e portanto, e calha nesta onda que a gente está a falar de crimes passionais e falar desse sentimento,
1: tristeza,
0: que ao mesmo tempo pode ser prova de amor,

0: pode ser prova de amor, mas depois também pode ser uma semente de destruição, o ciúme, aquela desconfiança que surge, aquela vontade de controlar, aquela vontade de proteger, aquela vontade de não partilhar. Pois bem, meus amigos, o ciúme é um dos sentimentos mais antigos, universais da humanidade. E como tudo no amor, tem dois lados. Pode fortalecer a relação ou pode destruí-la. Okay? Imagina uma pessoa que suicida, tinholas. O que é que fica aquele marido? Como é que fica aquele marido? Como é que fica aquela amante? Como é que fica aqueles filhos? Como é que ficam os pais? Como é que fica as amigas, os amigos? Não?
1: É verdade. É uma dor que não tem conserto, não.
0: Fica uma marca pesada, né?
1: É.
0: Uma marca pesada aí. Portanto, vamos falar sobre isso, que o ciúme é tão comum que às vezes a gente pode chamar do ciúme um guarda do parceiro, um mecanismo para proteger o que é nosso, né? Mas quando a gente protege aquilo que é nosso com carinho, que é nice. O problema é quando fica excessivo, quando torna-se uma previsão, quando se torna um sufoco, né? Quando o amor, em vez de proteger, transforma em qualquer tipo de confiança em desconfiança. Ai, ansiedade, controla-se, my God. Vamos explorar o ciúme passional, o crime passional. Vamos falar sobre isso. Mas antes disso, temos aqui muita música, não é, Tinholas?
1: Alguma, como sempre.
0: Algumas, como sempre. Portanto, vamos aí explorar algumas músicas que o Tinholas vai cantar hoje aqui.
1: Esse amor, às vezes, não é perfeito, né? Então... Eu agora vou cantar o amor perfeito, que é para as pessoas entenderem a diferença.
0: Então vamos isso, vamos à música e voltamos já, né?
1: É isso.

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3: Vamos a isso. Na vez, o amor é

0: Ai, Tinholas, que bom voltar. Exatamente. Meu ex-amor, Amado Batista. Que música é essa, Tinholas?
1: É. Meu ex-amor.

0: Ai, ai, ai, fui rico de amor. Ai, tinhos. Que bom estar aqui e fazer o programa juntos, né,
1: tinhos? É verdade. Já estava com saudade.
0: Então vamos cantar hoje.

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0: Agora vamos ficar com uma música do Rafa Torres, Água com Açúcar. Canta aí, Tinholas.
1: Tem muita gente que gosta de água com açúcar.
0: Tu também,
1: para
0: né?
1: Para acalmar, né? Para acalmar. Você terminou com

0: Rafa Torres.
1: Tinholas, obrigado. Agora Fábio Júnior. Muita música hoje, né? Muita música.

0: Muito da música boa! Bom noite!
1: Obrigado. Obrigado, gente.
0: Como somos afetados e quais os comportamentos separados quando nos apaixonamos ou quando somos abandonados? As fases, os perigos, os sinais. Como adaptamos o nosso padrão de comportamento e como somos enganados em nossas percepções quando amamos?

0: Bem, Mano Tinholas.
1: Yes.
0: Que saudades, que saudades. É. Aqui no Porquê Amamos, desta terça-feira, dia 8 de setembro.
1: Porquê Amamos faz muita comichão quando a gente não está aqui.
0: Exatamente, muita comichão. Saudades dos nossos ouvintes. E é eu verdade. Quero cumprimentar aqui alguns ouvintes que estão aqui já ligados, que estão a mandar mensagens para a malta aqui, né? Okay. Maimuna, boa noite, Tinholas. Mano Nelson, sou Maimuna. Peço a música de Roberto Carlos, título Cara que Pensa em Você Toda Hora.
1: Esse cara sou eu.
0: É, exatamente. Augusto Calana, aí, boa noite. Noite dupla, estou a amar a vossa conexão, como sempre, é fantástica. Obrigado, né?
1: Obrigado.
0: Rebeca Cessani, ou Secani, diz assim: olá, ok, olá, olá. Armando Carlos Pintos, também gosto muito do canal, alright. Ele diz assim: boa noite, rádio, estou a pedir muito que ponha a musa de Quilua, Rafael, ok. Boa noite dupla, Nelson e Tinholas, quanta saudade de você, já te regresso, é Didi Irineu. Oh, Didi!
1: Obrigado, Didi.
0: Cumprimenta aí, Didi Tinholas.
1: Didi, boa noite, boa noite, muito boa noite. Boa noite a todos os ouvintes. Hoje não tive a oportunidade de cumprimentar os ouvintes.
0: Queria dizer
1: boa noite a todos os ouvintes. Estava com saudades mesmo.
0: Elton Kaoki, boa noite, boa noite. Emília Pedro, diz aí, ponto de que eu não percebi. Núcio dos Santos, boa noite, Nelson. Ficamos com saudades de vocês estes dias. Ok, obrigado aí.
1: Boa.
0: Quem mais está aqui? Quem mais está aqui? Judas César Augusto. Quero uma música do Alex Warner, ok. Olha, peça a música de Gabriela Gomes, ok. Venha fazer parte do mundo da Illuminati. Ser milionário, poder sem matar minha família. Ok. Ai, ai, ai, ai, ai. Bom. Tinholas, Rebeca diz que eu sou a gêmea da Rebeca, peça a música Deus Proverá. Músicas, querem ouvirem músicas gospel, né?
1: Temos que começar a cantar gospel também.
0: Exatamente, eu acho que sim. Músicas do
1: tens que me ensinar, né?
0: Gabriela. Não, tem algumas que eu gosto muito, né? Josefa Buanamá diz assim: boa noite, dupla da 99.
1: Obrigado, boa noite.
0: Clara Mário diz: Anitta, ok. Maimuna, também já falamos da Maimuna. Elias Moisés, ok. Mas Tinholas, vamos lá ao assunto do dia, né?
1: Vamos a isso.
0: Vamos lá falar sobre, com os nossos ouvintes. Caros ouvintes, hoje estamos a falar do ciúme, do crime passional. Crimes passionais, ok. Vocês já estiveram numa situação em que sentiram tanto ciúme, que até pensaram em cometer uma besteira de tirar a vida, a vossa vida ou a vida do vosso parceiro? Uma pergunta bem feita essa, Tinholas.
1: É bem feita.
0: É?
1: Só não sei se vão ter coragem de responder, né?
0: Exatamente. Vamos lá ver quem é que já passou por uma situação tão dramática que de tanto ciúme...
1: Eu já passei por muita coisa, mas acho que não passei por isso, não.
0: Mas
1: não cheguei, não.
0: Mas sentiste dor no coração?
1: A dor, isso é... Era pão nosso de cada dia, né?
0: Uhum. E naquele momento tu estavas a sentir aquele ciúme...
1: Fiquei vacinado depois.
0: Mas naquele momento estavas com aquele ciúme danado, aquela dor. O que é que... O que é que te passava pela cabeça?
1: É para muita coisa.

0: meteu nenhuma dessas
1: não, eu não cheguei
0: ideias
1: a esse extremo de ter essas ideias.
0: Hã?
1: Não, não cheguei.
0: De ir dar porrada no outro.
1: Não, não, não. Aí eu acho que não, porque eu acho que é um nível muito baixo. Quando a gente perde, tem que saber perder, né?
0: E aquele,
1: eu também era desportista e sabia como fazer isso.
0: E aquele, visto aquelas crianças que não sabem perder, não sabem que tem que partilhar um brinquedo, né? Não aceito, pai.
1: Choro,
0: o brinquedo é meu, pai. Desespero, filho, empresta o brinquedo ou o amigo.
1: Essas crianças, quando crescem, estão assim mesmo. Continuam assim mesmo.
0: 870009900, esse é o número que vamos querer que vocês liguem para falarmos nesta terça-feira, dia 8 de setembro de 2026, aqui no Porquê Amamos. Este programa é apresentado por mim, Nelson, e pelo Tinholas, ok? Grandes músicas que passaram aqui hoje, músicas Luan Santana, Rafa Torres, Fábio Júnior, Roberto Carlos.
1: Temos que ir para todas as idades.
0: Ai,
1: né?
0: Exatamente.
1: Temos que agradar a gregos e troianos.
0: Então, vamos lá ver se a gente consegue falar aqui com a Aidinha. Vamos lá falar com ela aqui. Vamos lá ver se a gente consegue falar com este ouvinte aqui. Alô, boa noite.
2: Tudo bem, Dupla?
0: Tudo bem?
1: Boa noite.
2: Bem, obrigada.
0: Aidinha Francisco.
2: Melhor.
0: Como é que estás?
2: Estou bem, na graça do Senhor, não sei do outro lado.
0: Nós estamos bem.
1: Nós também estamos muito
0: que
1: bem.
0: Que saudades, né?
2: Saudades, na verdade, saudade até deixar uma mensagem assim. Quando ligava a rádio, não encontrava o programa, afinal de contas, o que é que está acontecendo?
1: O que é que está acontecendo? Mas Nelson, explica lá.
0: Tivemos que nos ausentar por motivos de força maior, mas já estamos aqui de voltas com todo o peso para trazermos alegria para vocês. Aidinha, vamos lá falar.
2: Fiquei bem ligadinha à espera. Sim, sim.
1: E nós sabíamos disso, ficámos muito preocupados com isso, mas o que é que podíamos fazer?
2: Pois é.
1: Preocupados e tristes, né? De fazer as pessoas esperarem, é verdade.
2: Certamente.
1: É difícil.
0: Então diz lá, Aidinha. Como é que tu vês essa questão do ciúme, do entio? Aquele, já chegaste a um nível de querer espancar a outra?
2: Na verdade, no passado eu tive um historial desse gênero, um amigo meu, e fui lá uma manhã visitar, só que ele está cá por trabalho, né? Ele é do sul, sou contrapartida, quando eu vou para lá encontro ele com uma mulher dentro. Eu não parti para aquela mulher, simplesmente pedi para aquela moça pudesse se ausentar, para eu poder conversar mais com ele. Na verdade, eu dei-lhe uma porrada a ele. E...
1: Tu deste porrada ao teu amigo?
2: Sim, dei a porrada a ele e pedi que aquela moça pudesse se ausentar. E algum momento ela também estava, tipo, mostrar a remetência.
1: Quantos quilos pesava o teu amigo?
2: Ela é muito volumosa, apesar de que também sou volumosa, ela é mais. Eu pedi para que ela pudesse se ausentar, só que ela estava a mostrar remetência e voltei a falar para ela para poder se ausentar, para eu poder conversar com ele. Ah, eu não posso usar que quem me trouxe aqui foi ele. Ok, tudo bem.
1: Porrada nela.
2: Mas,
1: também.
2: Não, eu não caí para ela. Não caí para ela, somente dei a porrada a outro. E aquela moça levou com a plana dela, usou a roupa dela, levou a pasta dela e foi embora. E eu fiquei já a ajustar conta com ele, conversei com ele, será tudo mais, ele disse, desculpa. Pronto,
1: depois de lhe dar porrada, ainda ficaste a ajustar as contas com ele.
2: Sim, na verdade eu tinha que dar porrada a ele. Mas em nenhum momento.
0: Mas Aidinha, mas vais bater a nós mesmo. Ixi, já.
2: Eu fiquei parva com aquilo que eu encontrei. Sim, então, eu tinha que lançar uma porrada mesmo para ele, fiquei nervosa, mas nunca pude pensar em fazer algo tipo suicídio. Sim, porque eu estaria a cometer uma, como é que se diz, aquela linguagem aí mais usada aí, né? Eu digo, seja um amor doentio, é assim como eu considero.
1: Mas se ele fosse do tamanho do Nelson, certeza que tu não ias dar porrada a ele.

0: Eu assim que dei porrada, fiquei um pouco relaxada e pronto. Acredite que aquele homem até ontem não conseguiu me explicar quase nada e eu me ausentei daquela relação.
1: Eu pensei que tu tavas, que fosses dizer que aquele homem até ontem não andava.
0: Não, eu não pude fazer alguma coisa a mais.
1: Ok.
0: Tinha que aceitar, porque epa, na verdade eu tenho muito ciúme, então eu controlo meu ciúme. Então fazer alguma maldade pior, eu mesma sairia prejudicial. Então antes que eu faça alguma maldade pior, preferi me afastar e ficar do meu lado. E a vida segue. Mas chegar no nível de suicídio, não.
1: Okay.
0: Acredito que as pessoas que correm mais no suicídio, eu percebo como se fosse alguém doentio. E essa pessoa doentia precisa de um psiquiatra, chegando nesse nível.
1: É que algumas pessoas já não têm como se arrepender, porque já se mataram e por aí fora.
0: Sim, sim. Com
1: certeza que na última hora a pessoa se arrepende, mas já não, às vezes não vai ter.
0: Sim. É assim como eu considero como se fosse um amor doentio. Um amor doentio.
1: Mas é mesmo.
2: Sim, okay.
0: É. Por acaso.
2: Então,
0: eu chego nesse nível.
2: Deste porrada o homem, depois como é que acabou? Disseste a ele tchau?
1: Não, foi ajudar. Sim, as contas com ele primeiro.
0: Eu dei porrada a ele, fiquei relaxada, tranquilizar minha mente e caminhei para casa.
1: Depois ainda pediu desculpas ele?
0: Em nenhum momento ele pôde fazer isso. Não mandou mensagem, não ligou, sei lá. Só que na altura que eu estava ali, Didi, peço desculpa. Aquela aí, foi uma coisa da aventura de um dia. Foi, uma coisa assim parecida.
1: Eu também, se fosse eu, tu dás-me porrada, eu também não te pedia desculpas.
0: Normalmente.
2: Então, e nunca mais tiveste relação com esse homem?
0: Não, não voltei a ter relação com ele.
2: Ok.
0: Quer dizer... Eu perdi vontade, perdi aquela força que eu tinha por ele. E pronto, é um conterrâneo vosso. Mas perdi força total.
1: Levou porrada e perdeu a gata.
2: É uma potência.
0: Sim.
1: Esse aí não nos representa.
2: Dizem que as mulheres macuas são perigosas. Agora estou a ver que sim, olha. Então a gente tem que perguntar.
1: Ainda bem que a gente não se cruzou com ela.
2: Vamos namorar, mas vais me bater? Ela assim vou. Epa, não, tchau. Não há brincadeira. Afinal, uma cu é assim perigosa. O meu homem, que é o da empresa que aluga-nos o carro, quando a gente chega a Nampula, o conselho que ele deixa para nós é assim: cuidado com a mulher macua. Diz a verdade a ela, porque...
0: Sim, deve ser sincero. Mentiras não, deve ser sincero. Olha, eu estou assim.
2: Que olha, amor, eu sou casado, pá, quero uma coisa contigo, pá. O que é que tu achas? Ah, vamos, aí vamos. Diz que, não sei se é um mito, diz que as esposas não duram, ficam doentes, hein? É verdade isso?
0: Não, mentira. Só por ele me dizer, olha, eu sou casado, mas a minha esposa está numa puta, eu vim aqui pelo trabalho, eu entendi. Agora, eu é quem te recebi quando ele chegou a Nampula, é para amiga, amizade, sei lá, tudo mais. É contrapartida, já me troca com o trem. Desculpa lá. Ele não pôde respeitar a minha pessoa.
2: Ok. Mas está na saidinha, fica bem então, valeu, né?
0: Desculpa.
2: Sim.
1: Sim.
0: Eu gostaria que pedisse uma música.
2: Qual é a música?
0: Essa música de Adalberto e Adriano, Delícias de Mulher.
1: Eu não conheço.
2: Delícias de Mulher?
0: Sim, sim.
2: Deixa lá ver se a gente
1: acho
2: conhece.
1: Acho que temos que ensaiar essa música.
2: Exatamente.
1: Tem um título.
2: É brasileira?
0: Sim, é brasileira, sim.
2: Olha, não temos essa música aqui, mas o Tinholas vai apontar aqui. Delícias de
0: Mulher.
2: Delícias
0: Adalberto e Adriano.
2: Ok. Tá bom, vamos. Vamos próxima quinta-feira, tá bom?
1: Já?
0: Tá bem, obrigada pela.
2: O Tinholas está fugindo dessa música.
1: Estou fugindo, nada.
0: Tá bem, obrigada.
1: O Nelson está a vender-me aqui.
2: Tá bom.
1: Eu nunca ouvi essa música.
2: Delícias de Mulher.
0: Existe a música de Alberto Adriano, Delícia de Mulher.
1: Eu é que ainda não conheço. Mas...
2: Essa música é antiga.
0: Bem antiga.
2: Onde é que eu vi essa música? 1992.
0: Ixi. 92.
2: Eu que estava já apaixonada?
0: Muito.
2: Ah, é? Poxa, quantos anos tinhas aí? 92?
0: É, 92. Eu sou de 91, não sei. Tinha um ano, não sei lá.
2: Ah,
0: mas
2: sei.
0: Eu comecei a escutar. A música é de 92. Mas eu comecei a escutar com 12, 13 por aí.
2: Quem que ouvia muito? Tua mãe ou teu pai?
0: Minha mãe.
2: Delícias Sim. de mulher. Acho delícia
1: o,
2: de mulher.
1: O pai que cantava para a mãe.
2: Ah. Ai, ai. Tá lá, Saidinha, tchau, tchau.
1: Pronto, prometo, tá bem, prometo que vou tchau, procurar tchau. A música e vou tentar ensaiar essa música. Que eu não
0: agradeço,
1: conheço.
0: Mano, senhora, faça aí.
1: Vou tentar, obrigado.
0: Tchau.
2: Bom, ficamos aqui com a Aidinha Francisco de Nampula, né?
1: A nossa boxeira.
2: É, exatamente. A nossa...
1: É melhor avisar os nossos manos aqui do Sul, como ela disse. É para não brincar lá e não pula, né?
2: Uhum.
1: Vou levar
2: é
1: porrada.
2: Aquilo é fogo. Fogo. Alô, boa noite.
3: Alô, boa noite.
1: Boa noite.
2: Tudo bem?
3: Tudo bem, obrigado. Não sei como está.
2: Tudo bem.
1: É tudo bem.
2: Quem fala?
3: É John Rambo.
2: John Rambo. Diga John lá, sou John Rambo.
1: Sylvester Stallone.
3: Como?
1: É outro boxeiro também. Eu acho que agora ele é que encontrou uma mulher e deu porrada nela.
2: Qual é a tua história, John Rambo? Qual é a tua história? Qual é a tua história?
3: A minha história sobre mim, como eu também acompanho. O domínio, até acabo de entrar agora, não consegui perceber melhor.
2: Tá bem, diz-me lá uma coisa, meu irmão. Tu ligaste para um programa que não sabes de que estamos a falar, mas queres falar.
3: Sim.
2: Não, mas tu não sabes o assunto.
3: Não sei disso. Não,
2: um abraço, John Ram. Tchau, tchau.
3: Okay.
2: Ai. Agora, ele quer ligou para uma central telefónica. Eu quero conversar sobre. Ai. Mas a conversa com a Edinha foi boa, né? Ela decidiu que aqui o processo de. Sim, boa noite. De ciúme é pancadaria. Alô, boa noite.
3: Sim, boa noite.
2: Boa noite, tudo bem?
1: Boa noite.
3: Boa noite.
2: Então, diga lá. Seu nome?
3: Samuel.
2: E pode expor o seu filme do ciúme, da passional, que cometeu algum crime alguma vez?
3: Nunca cometi.
2: Então, o que é que fizeste?
3: Não me sabia.
2: O que é que fizeste?
3: Esse coisa, eu acabei também de entrar agora.
2: Ai. Tchau. Vamos lá ver aqui. Não queremos paraquedistas aqui, tinholas. Please. A gente pensa que já evoluímos. Ai, boa noite. Acabei de entrar agora. Eu não sei qual é o assunto. Eu quero falar. Eu quero falar. Vamos lá ver. Alô, boa noite. Boa noite.
4: Tudo bem, graças a Deus.
2: Tu pode tirar o loudspeaker, por favor?
4: Como?
2: Pode tirar o loudspeaker?
4: Hélio, em Nampula.
2: Hélio. Então, qual é a tua história de ciúme? Diz lá.
4: Yeah, minha história de ciúme, eu... Minha esposa me encontrava com duas moças dentro mesmo.
1: Duas?
2: Duas moças.
1: Tinha que levar porrada duas vezes.
2: Sim, então.
4: Eu teve duas namoradas. Fiquei uma. Ela veio. Já cruzamos na minha casa. Entrou dentro. Então já veio outra também. Na mesma hora, entraram dentro. Já.
1: E depois veio a tua esposa.
4: Não perguntaram nada, já começaram a bater. Epa. Como eu já estive apaixonado com as tuas moças, né? Eu fiquei sem plano, disse como a minha palavra foi de como. Eu falei assim, tá bom. Vocês são minhas namoradas, mas eu vou fazer a minha decisão, né? Qual é que gosta de mim vai ficar?
1: Aquela que te bateu mais ou aquela que te bateu menos?
4: Não, aí eu tive a falar para as tuas, né? Já. Tive a falar para as tuas. Falei, se vocês gostarem de mim, vocês podem ficar comigo, mas eu, a minha escolha é de vocês.
1: Isso depois de levar as porrada.
4: Ah, epa, isso não falta. Ah, isso não falta mesmo.
1: Já há muito tempo que não via que os homens levam porrada.
2: Ei. Aí dia deu porrada, mas depois.
4: Três porradas. Eu já naquele dia.
2: Ei, cara.
4: Três mesmo. Eu ainda mais a dizer a mesma coisa. Sim. E ali a outra. Já aquela que eu não lhe gramava muito.
2: Não.
4: E é que ficava comigo.
2: Não lhe gramavas muito?
4: Sim, que não lhe amava muito, né?
2: É.
1: Mas foi essa que te bateu daí mais.
4: Daí que uma pessoa nasce, né, tem os filhos, tem uma que lhe ama muito, tem uma que não lhe fala que eu te amo, né?
2: Yeah.
1: Agora quem que te bateu mais?
4: Sabendo que os tuas são meus filhos, né?
1: Sim, mas quem que te bateu mais? Foi aquela que tu gramavas ou aquela que tu não gramavas?
4: Aquela que gramava, que eu lhe gostava muito e que me padia. Fiquei com aquela que eu não lhe amava.
2: Ah, sério?
4: Ele pediu desculpas a ela. Epa, ela aceitou, ficou comigo. Até. Ah! E daí o mês passado, essa outra é que casa. Essa que estava a bater. Já casa, o marido lhe expulsou. Quando lhe expulsou, já me liga. Ai, amor, peço desculpas, quero voltar para ti. Falei, ei, mamá, desculpa. É aquele que se diz que, né? Os muçulmanos falam como onde está o homem. Mulher não sabe aonde na cabeça, né? Então isso eu coloquei na minha mente que isso, mamãe, isso já não gere. Eu já estou casado, já corra. Não tenho como.
1: Okay.
4: Ah, ela ainda mais já começou a me insistir. Falei, mamãe, eu já não te quero mais, não tenho como. Ah, ainda mais estou aquela mesma que você deixava aqui na minha casa.
2: E então?
4: Mas, mano, você me desculpa, posso contribuir com uma conversa de Ivana e Tinha?
2: Sim,
1: pode.
4: Já. Tem uma parte que eu percebi, né? Mas. Eu não gostei. Já.
1: Tu não gostaste porque te lembraste das tuas duas mulheres que te bateram também.
4: Já. Ela disse. Encontrar. Aliás, lhe pedia o namorado, né? Ele estava operada. Então, o namorado fui. Fazer o que? Pedir desculpa, né? Mas ela não aceitou.
1: Yeah.
4: Eu também mesmo, né? Se fosse eu, essas desculpas, né? Eu não ia pedir de vez. Até quando eu pedi essa desculpa, eu me arrependi depois. E ah, essa moça de verdade não me amava. Só gostava de o quê? Do meu dinheiro.
1: Ok.
4: Ah,
1: então ela te bateu com o teu dinheiro e tudo.
4: E tudo mesmo, tudo mesmo. Tudo mesmo.
2: Um abraço aí, caríssimo. Tchau, tchau.
4: Ah, muito obrigado.
2: Ok. Tchau, tchau. Ai, ai, ai, ai, ai, ai. Histórias de porrada aqui. Senhora, vamos à música e voltamos já, né? Ai.
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1: Eu também estou a ficar com medo. Uma porrada.
2: Exatamente. Não me batas. Raça negra aí.
1: Deus me livre.
2: Deus me livre.
1: Te amo, mas não quero levar porrada, não.

Riado! Agora Mariah Carey. Grande música.

0: Ai, obrigado, obrigado aí, Tignolos. Agora Roberto Carlos, alô.
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0: Ai, obrigado! Agora vamos ficar com José Augusto, sábado. É sábado ou domingo, né?
1: Sábado é aquele dia que o coração aperta um pouco mais, né? Essa música fez chorar muita gente, né?
0: É.

Obrigado, pessoal. Agora vamos ficar com mais uma música aqui para depois irmos para o filme, ok? Essa música é do Frank Sinatra.

0: Uau! Obrigado, pessoal!
1: Como o amor interfere nas relações humanas, afetando não apenas aqueles que amam, mas também os que estão à sua volta. Os tipos de envolvimento, o amor romântico, a ligação profunda, sexual e etc.

0: Porquê amamos? Bom, porquê amamos? Nesta terça-feira, dia 8 de setembro de 2026, meu nome é Nelson e estou aqui com a companhia do meu colega, parceiro, Martinholas. Como é que estás?
1: Estou bem, mas porquê amamos não é só hoje, né? Porquê amamos todos os dias, né?
0: Nós amamos porque é uma obrigação, não?
1: Não sei, acho que nascemos para isso.
0: Não é uma obrigação, não é um processo.
1: É, quando a gente não ama, as pessoas até zangam. Tu não me amas,
0: exatamente, ficam todas chateadas. Mas eu te amo tanto. Não,
1: eu
0: não
1: te
0: me
1: amo, mas tu não me amas.
0: Exatamente.
1: Então somos obrigados a amar as pessoas.
0: Depois fica zangada. Depois, ei, pera aí, meu Deus, calma aí. Bom, Tiolas, estamos aqui a falar do ciúme. Ciúme e falaram de ciúmes, crimes passionais. Já vimos a Aidinha aí, que andou a pancada aí com, quando descobriu que afinal o parceiro, que era o nosso conterrâneo, lhe pegou uns cornos, né?
1: E depois teve o conterrâneo dela também que levou porrada.
0: E com duas. Depois, aquela que ele gostava foi aquela que lhe bateu mais, né?
1: Ele prefere ficar com aquela que ele não gostava. Não sabe bater.
0: Bom, caros ouvintes, hoje estamos aqui a falar sobre ciúmes e crimes passionais. Portanto, a pergunta que a gente deixa para vocês hoje é bem simples. Alguma vez vocês já estiveram numa situação de ciúme, que esse ciúme transformou-se em uma desgraça total, que vocês tiveram vontade de tirar a vida? Ou tiveram vontade de tirar a vida da outra pessoa?
1: Esganar, como...
0: Exatamente, né? Partir para a violência, a pancada. Ou mesmo dizer que já não quer viver mais porque ela está nos braços dele. Ou que ele está nos braços dela. Portanto, vamos lá aqui atender um ouvinte aqui. Vamos lá ver quem está aqui. Alô, boa noite.
2: Olá?
0: Sim, boa noite.
1: Boa noite.
2: Boa noite.
0: Boa noite, tudo bem?
2: Estou bem, não sei como...
0: Tudo bem. Qual é, como é que se chama?
2: Meu nome é José.
0: Então diga lá, José, qual é a sua história?
2: Eu quero pedir música.
0: Tchau, tchau, um abraço. Vamos lá ver se a gente tem aqui mais algum José. Que... Já, eu acho que quando os ouvintes ficam sem a nossa intervenção, eles ficam todos desnorteados, nem sabem o que é que está acontecendo no programa. Já é o terceiro que liga aí à toa, né? O número é 87000990, crimes passionais. Vamos ver aqui, tenho aqui o Hércio Paulino Choi. Ele, boa noite. Ele quer o canal em Inhambane, ok? Tenho aqui a Vitória também, ok? Alô, Vitória.
1: Ainda não está resolvido em Inhambane.
0: Ainda não está, fomos lá tentar resolver, não conseguimos resolver. Tenho aqui também, boa noite, Rádio 99FM, hoje quem está a trabalhar? É o Mano Anselmo, Mano Anorcelo. Não, quem está a trabalhar são os manos, Mano Tinholas e o Mano Nelson, não é?
1: É isso mesmo.
0: Exatamente, aqui, ouviste, oh, caríssimo?
1: O Mano Anselmo e o Mano Arsene estão a descansar.
0: Estão a descansar, eles estão numa situação de férias longas, prolongadas, né? Vamos lá ver se a gente consegue ter aqui algum ouvinte para falar sobre esse assunto. Crimes passionais. Eu tenho que vos contar uma história. Eu tenho uma amiga que na sexta-feira passada ela suicidou. E suicidou de uma maneira triste. Saltou do 22º andar, ok? Mas pronto, quero atender aqui um ouvinte aqui. Vamos lá ver quem está aqui. Alô, boa noite.
3: Boa noite.
0: Boa noite, tudo bem?
1: Boa noite.
3: Estamos bem. Aqui está a falar Lúcio, de Estado de Direito.
0: Sim, diga lá, Lúcio.
3: Sim, eu queria pedir a música de que é uma polícia.
0: Um abraço aí, caríssimo. Um abraço, tchau, tchau. John Mapurissa aqui. Tchucu, tchucu, tchucu. Vamos escutar essa mãozinha, John Mapurissa. É o quarto ouvinte que está tipo. Nem estão a perceber que estamos. Quer dizer, acho que eles estão ouvindo, nós já falamos no programa sobre esse tema, sobre o crime passional que tinha elas. E depois dizem, não, eles estão a falar muito, queremos ouvir música, nós, né? Não é? Alô, boa noite.
4: Boa noite.
0: Boa noite, tudo bem?
4: Estamos bem, graças.
0: Quem que fala?
4: Paulina, vamos entender.
0: Paulina? Valentim?
4: Pompili.
0: Sonkili.
4: Pompili, Pompili.
0: Confili, ok, é uma coisa assim. Confili. Ok, diga lá, senhora Paulina, qual é a sua história?
4: Minha história é muito longa.
0: Resume lá, então.
4: Vocês vão me ajudar?
0: Sim, conta lá a tua história rápida. O que aconteceu?
4: Aconteceu... A história que aconteceu, eu encontrei com meu namorado, com a mulher.
1: Teu namorado e estava daí, com a mulher?
4: Sim.
1: Ok.
0: Então, o teu amante estava com a mulher?
4: Sim.
0: Ok, é melhor assim. E então?
4: Primeiro, ele me ligou para eu ir encontrar com ele. Depois daí, eu fui lá, encontrei ele com a mulher, mas na cama. Mas daí, mas eu, a cabeça me aqueceu muito mesmo.
0: A cabeça
4: não consegui.
0: A cabeça te aqueceu?
4: Sim.
0: E ficou quente a cabeça?
4: É, não consegui. Naquela altura que eu encontrei coisa com meu namorado na cama com a mulher. Reagiu alguma coisa.
1: Pegaste no chinelo, bateste nele.
0: O que é que fizeste?
4: Eu tirei porrada com aquele namorado, depois mulher do meu namorado. Depois daí, ela saiu no quarto, bateu na sala com calcinha.
0: E depois?
4: Depois daí, eu, ali seguir, meu namorado me pegou barato. Me mandou cair na cama, levou aquela roupa, foi dar aquela mulher e foi embora. Mas daí nós ficamos a discutir. Mas e até agora, o coração está me aquecendo muito mal.
0: Quantos anos foi isso? Foi, quando é que foi?
4: Mês passado.
0: Ah, é? Mas ele chamou para ir lá fazer o quê em casa?
4: Não sei, já que ele tá me chamando para ir lá.
0: Disse, vem lá aqui, a porta estava aberta, tu chegaste a entrar, te apanhaste os dois na cama.
4: Sim.
0: Ei.
1: E tu bateste a ele ou bateste a ela?
4: Não, eu bati ela, a mulher.
1: Então o teu namorado é que te chama e quem leva a porrada é a mulher, né?
4: Sim, é a mulher que levou a porrada.
0: Contigo?
4: Sim.
0: Por que não bateste a ele? Paulina, porque devias ter batias nele.
1: Mas quem te provocou? Foi ele ou foi ela?
4: Os dois me provocou.
0: Ok. E depois o que fizeste mais?
4: Até agora ainda não fui lá em casa dele. Tá me chamando, às vezes me manda mensagem, eu também não respondo.
0: Manda mensagem a dizer assim, ei, Paulina, vem cá.
4: Sim, desculpa, não sei o que é agora. Ainda a cabeça está me aquecendo aí.
0: Ok. Não tiveste vontade de...
1: Está com medo de matar a ele. Se ela voltar lá, ela mata ele.
0: Estás com raiva?
4: Sim.
0: Ok. Estás com muita raiva. Paulinho, estás em que cidade?
4: Sim.
0: Tu estás em que cidade?
4: Eu estou aqui em Tete.
0: Em Tete?
4: Sim.
0: Ok, agora...
1: Eu já não vou mais nem para Nampula, nem para Tete.
0: Epa, as meninas, as mulheres lá são coisa... Não, bateu não, nela aqui.
1: Volto sem olho.
0: A outra ficou de calcinha a bater. My God! Ai.
4: Tchau.
1: É por isso que os nossos manos aí dessas províncias estão sempre a chorar.
0: Valeu. Tchau, Paulina. Tchau. É a história da Paulina também. É engraçada, né? Poxa.
1: Até estou apanhado todo.
0: Bom, vamos lá ver se a gente tem mais algum ouvinte aqui para falar conosco aqui. Sim, boa noite. Alô, boa noite.
5: Boa noite.
0: Boa noite, tudo bem?
1: Boa noite.
5: Tudo bem, Matheus.
0: Boa noite. Então, qual é a tua história de ciúme? Cometeste algum crime passional ou não?
5: Não percebi.
0: Alô?
5: Alô? Alô?
0: Pode falar?
5: Pode falar?
0: Por favor.
5: Por favor. Ah, queria falar sobre esse Paulinho que bateu a outra mulher, não tem razão, isso aí.
0: Não, queremos falar do teu ciúme.
5: Tu vai dizer, esse que bateu a outra mulher não tem razão, porque quem lhe chamou é o marido. Ia bater o marido, ver se ele é forte ou não.
0: Tá bem, e o teu caso, qual é?
5: Não percebi?
0: O teu caso, qual é?
5: O meu caso? No meu caso, seria só eu que eu marido. Aí mesmo já ia lhe dizer o que ia dizer hoje. Você não tem como lhe bater aquele ali, porque não é ela que te chama. Quem te chamou sou eu. Você seria forte, ia me bater a mim, e para eu ia te perdoar, ia dizer pá. Aí já que não tem razão, sou eu como homem.
0: Tá bom, um abraço, tá bom, aí, tá bom?
5: Tá bom, obrigado.
0: Quero comentar o caso do outro, porque que se ele estivesse lá no caso do outro,
1: eu vou te pedir para bater
0: aí. Bota a mim. Ai, ai, ai.
1: Não bata nela.
0: Sim, seu Salvador.
6: Boa noite, tudo bem?
0: Tudo
1: boa
0: bem?
1: Boa noite.
6: Tudo bem, não sei de que lado. Como é que
0: eu? Está tudo bem, seu Salvador.
1: Está tudo bem.
6: Ah, também, também.
0: Então diga lá.
6: Em relação ao tema.
0: Sim, o ciúme, crime passional.
6: Ciúme, crime passional. Eu me aconteceu algo de gênero nos anos passados, quando estava numa relação em que a minha parceira. Aí foi um namoro quando estava a estudar, aquele tipo de tudo, não é tudo.
0: Há quantos anos?
6: Anos.
0: Então, quem traiu a quem?
6: Não, deixa eu contar, né? Depois vai tirar as conclusões de quem traiu a quem. Não posso ainda falar. Então, estava em regime de internato, estava lá no internato. Foi exatamente bem bom. Estava no regime de internato. E lá no internato, até que era proibido, né? Namorar, mas, você sabe, né? O amor atravessa barreiras, então. Acabou falando mais alto, acabou tendo um relacionamento com a tal parceira naquele exato momento e com o percurso dos estudos, porque nós sabíamos que nós pouco era estudo, então tínhamos aquela fase de estágios, de práticas nas comunidades em que saíamos. Então ela estava em diferente ano comigo, ela não estava no mesmo ano, havia uma distância entre anos. Ela estava do primeiro ano, estava no. Tipo, então, ela logo no primeiro TVS, tá, ela foi com um distrito, tá, só que lá acho que, como era uma coisa recente, né, já éramos permitidas a viajar, suas viagens e tal, lealdade, metas, quando você chegaste lá, né, não dar tipo, aquela intimidade que está dividindo, agora estou parecendo quando tiver, chega lá a mão, liga para mim, fala comigo, e outras coisas. Então, ela vai para lá. Acaba sendo influenciada pela colega dela da turma, começa a ter um comportamento já desviante na chamada. Era normal ela começar a cortar as chamadas, era normal ela dizer que não sou culpada agora estou a resolver uma situação. Então, ela acabou se relacionando com alguém lá no estágio, as pessoas em que ela estava, né? Estava a trabalhar, ela se relacionou com alguém e isso tudo. Acho que estavam lá numa conferência, estavam a confraternizar, né? Então, acho que a tal pessoa acaba lhe dando uma camisa, e uma camisa masculina, né? Uma camisa da pessoa em que estava a quebrar a tal lealdade em que eu havia combinado com ela. ela acaba usando a camisa da pessoa, porque pá, onde há essa troca de camisa, é, acredito que nem o MPG locutor já é um pirata da cabeça, sua parceira de nada, a trazer uma camisa de uma mãe, e tá disposta a vir te dar, tipo, tá aqui nem te fala, tipo, ei, tipo, essa camisa, ei, está, morusa também essa camisa aí, já vê? Só que, por sorte, os colegas dela, tipo, eram tipo, ei, nós também não podemos deixar aquele moço inocente, essa moça foi trair, ainda leva mais camisa daquele jovem que sempre usava todo dia, para dar mais um namorado. Aqueles jovens tipo, chegam para mim e dizem, tipo, queremos falar contigo. É nenhuma coisa você zangar, mas essa camisa que tu usaste, pergunta bem tua parceira, onde te levou? Eu fico tipo com um coração pasmado, tipo, ei, essa camisa que ela disse, me deu um tanto coração. Então, quando eu vou já tirar a conclusão, quando vou tirar lá todas as coisas.

0: Y yo, no, liga, si realmente me ama, liga para el doctor. Ela também, como era corajosa, ligou para a doutora. E quando falou exatamente isso, tipo, aquilo que eu disse, tipo, eu estava presente, esse jovem falar que gostou também do beijo e gostou da trave, realmente tudo que aqueles colegas já estavam dizendo é verdade. E aquele jovem confirmou. Mas, epa, ela se desculpou e tal, dizemos uma segunda volta, mas já não foi a mesma coisa. Epa, foi exatamente isso aí que até eu fiquei perdendo a cabeça, tipo, ei. E as areias, tipo, ei, como a minha parceira pode levar a camisa de uma mãe, de uma pessoa que ela tem lá, não sei o que, não sei o que, está vindo imitar a mim, tipo, como, tá vendo? Então é como se fosse um episódio bastante triste, tipo, do passado, nem que até agora eu sou mais fácil, porque foi uma experiência, tipo, é bastante chato em termos desse tipo de situações, não sei se você entende, né?
1: E o que que aprendeste?
0: Aprendi que a lealdade, muitas das vezes, ela se conquista. Entendeu? A lealdade é que nem que senão, tu não vai dizer para a tua namorada ser leal. Tu tens que conquistar todos os dias para ela ser leal. Ela ir onde ela pode ir para a China, pode ir para a Europa, pode ir para onde, para a América. Mas ela, determinada, não. Eu tenho uma única pessoa, vou restaurar
1: a relação. A lealdade não é uma sorte que tu tens de alguém decidir que eu, Salvador, vou te ser leal.
0: É uma sorte também. Exatamente, acaba sendo uma sorte também.
2: Mas
0: não pode ser padrão.
2: Tu não conseguiste, aí. Tu não conseguiste educar essa moça aí.
0: Às vezes não tive essa sorte também. Não consegui. Tentei. Depois do erro, né? Dizem que as pessoas falham, mas talvez poderia fazer o certo. Okay. Mas com o tempo as coisas pioraram ainda mais. Já não estão mais juntos.
2: De quem é a culpa agora?
0: A culpa é de nós dois. Nós também estávamos na experiência. Talvez não era, ela não estava pronta para o relacionamento. Porque ela só falou por falar. Talvez foi por insegurança. Por aquela coisa toda, né? Não posso dizer que ela é culpada, eu também sou culpado. Talvez ela não estava preparada.
1: Salvador, no programa aqui que nós estamos a trazer, Porque Amamos, nós trazemos aqui uma lição muito importante. O cérebro humano tem três sistemas. E um dos sistemas que ele tem, que é ativado na mulher ou no homem, chama-se testosterona. Ela pode estar contigo num relacionamento romântico e tudo, mas ficar atraída por outro homem. E ela vai se abrir como uma rosa. Ela abre-se e outro cheira. Então, o que acontece?
0: essa lógica.
1: Isso é um assunto. Como é que eu posso dizer? Isso faz parte da rosa, ok? A rosa, ela não tem como não abrir, ok? Ela abre. E sempre vai ter alguém que vai cheirar a rosa. E isso devemos aprender muito cedo, que o universo funciona assim, ok?
0: Exato.
1: Devemos estar à espera sempre de alguém cheirar a rosa, entende?
0: Exato.
1: Então.
0: Isso indica alguém só vi cheirar.
1: Um abraço.
0: Obrigado.
2: Tchau. Cuida lá da tua rosa.
1: E ela vamos à música e voltamos já, né? Por que amamos? Como somos resultados de evolução e como a ligação romântica serve aos propósitos da natureza, moldando a humanidade para a proliferação da vida humana. 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Temos aqui algumas mensagens, mas antes das mensagens, vamos aqui a alguma música, né? Pinholas. Zé de Camargo e Luciano. E o amor.
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Bom, vamos agora ver se conseguimos cantar essa música aqui. O amor é o amor. Zezé Di Camargo e Luciano, né?

0: levam nos ao suicídio, não é, digamos?
1: É verdade. Ainda bem que estamos vivos, quer dizer que ainda não
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0: Tinholas, vamos despedir aqui, ok? E vamos ver algumas mensagens, né, Tinholas?
1: Vamos ver isso.
0: Temos aqui a Angelina Gabriel. Ela diz assim: alô, dupla. Já cometi loucuras por ciúmes. Bati filha da minha vizinha. Eu brincava com a mãe e a filha amatizou-se com meu marido, que agora é meu ex. Parei no tribunal por isso, mas eu, como tive provas, fui absolvida. Só paguei uma taxa de tribunal que ele mesmo pagou. Já viste essa? Uhum. Ela descobre que a filha da vizinha está a amantizar com o marido. Dá porrada na miúda, a miúda vai meter queixa. Vê lá esta. O tribunal dá razão a ela, mas quem tem que pagar as custas, como sempre, né? Tem que ser o marido, né? Vamos ver o que temos aqui com a Ana Tércia. Alô, Ana Tércia.
5: Alô, boa noite.
0: Mas esse número aqui é da Ana Tércia.
1: Boa noite.
5: É do marido. Esse é do Lino Jorge, excelente. Do marido.
0: Okay. Onde é que ela está?
5: Ela está no Japão agora.
0: Então, qual é a história?
5: Eu só quero agradecer a vossa programa, porque eles ficaram muito tempo sem fazer a programa, e nem show de manhã não estavam a falar, nem nada, não sei o que está acontecendo.
0: Um abraço aí, irmão, um abraço, tá bom?
5: Obrigado.
0: Angelina Gabriel, suicídio nunca farei por causa do homem. Angelina Gabriel de Pemba, ok. Tem o Lulu Lito, diz assim: oi, amor. Boa noite, sou Clayton, não estou a pedir música. Ok, sou Giriano Fernando, quero saber. Olha isto. Boa noite, eu passei por isso. Nunca pensei em fazer isso, só pensei em desistir da relação. Eu segui a minha vida. Até hoje estou aqui de boa. Já encontrei uma maniquense. Uma baixinha louca, linda, boa, doce, acima de tudo, temente a Deus. Aqui fala beijo, recusa, ok. Boa noite, já passei por isso, segui minha vida, beijos e recusas daqui. Boa noite, sou Vicente Isaac, estou acompanhando o programa a partir da província TED. Bom trabalho aí, obrigado aí. Quem mais tem aqui? Boa noite, Nelson e Mano Dinholas. Ei, Constâncio! É Tinholas, não é Dinholas. Desculpa por incomodar, gostei de saber o nome do artista, a título da primeira música que foi feita em karaoke. A primeira música, qual foi, Tinholas?
1: A primeira música foi de Roberto Carlos, Amor Perfeito.
0: Amor Perfeito, ok. Estás bem atento. Boa noite. Ai, já falamos sobre este ouvinte. Oh, Mano Nelson, tudo bem com você? Estou a gostar do desafio, mas peço a cantar a música Zezé de Camargo com o título Nosso Amor. Ok. Quem está aqui? Boa noite, gosto do programa, estou ligado. Quanto ao crime passional, eu já acompanhei a mesma situação de um filho de um vizinho que se amarrou com lençol o pescoço e se pendurou no teto da casa. Que notícia triste. Boa noite, minha filha José Félix, minha história... Namorada está a andar com outro homem agora, eu bateu nela na cabeça. Ok.
1: Meu Deus.
0: Bom, que tinham as últimas considerações?
1: Dizer àqueles ouvintes que a gente pede desculpas pela ausência e vamos tentar estar aqui mais presente e estar na vossa companhia, que é muito agradável. E uma boa noite para vocês.
0: Boa noite a todos, voltamos para fazer o programa
1: na quinta-feira.
0: Quando? Na quinta-feira.
1: Quinta-feira, sim.
0: Exatamente, voltamos aqui para fazer
1: dia o programa. Dia 10.
0: Exatamente, dia 10 de
1: setembro
0: estaremos aqui para fazer o programa, porque amamos.
1: Das 20 às 22.
0: Não falha. Até temos que fazer uma missão especial aí, né, Tinholas?
1: Pode ser. Sem problema.
0: Exatamente, um episódio especial para a gente cantar. Um abraço aí, tchau. Um abraço.
1: Boa noite.
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2: Neville Goddard, uma profecia. Em seu poema chamado Europa, que é uma profecia sobre você, William Blake disse: então Anita Mona acordou, nem sabia que havia dormido, e 1800 anos fugiram como se não tivessem existido. Contado na forma de uma história, Blake usou o nome Enitamon para expressar qualquer desejo ou imagem emanante. Enitamon é a emanação de Los, que na história tinha a semelhança do Senhor e toda a imaginação. Entrando em sua imagem, seu Enitamon, Los sonha em realidade. E quando acordou, não sabia que havia dormido, mas 1600 anos haviam fugido. No meu caso, 1959 anos fugiram como se não tivessem existido. E eu não tinha ideia de que havia entrado em uma imagem chamada Neville e tornada real. Mas eu, toda a imaginação, amei a sombra que lançara. Entrei nela e a tornei viva. Para aqueles que estão na imortalidade, eu parecia estar dormindo em um sofá de ouro. Mas para mim era um andarilho. Embora perdido na noite sombria, mantive a visão divina em tempos de angústia. Continuei sonhando que era Neville, até que acordei, sem saber que tinha dormido. No entanto, em 1959 anos, haviam fugido como se não tivessem existido. Blake nos diz que no começo estávamos todos unidos a Deus em uma morte como a dele. Então ouvimos a história e entramos em nossas sombras. Agora, uma sombra é uma representação, na pintura ou no drama, em distinção da realidade retratada. Paulo reconheceu a sombra quando perguntou ao Gálatas: quem te enfeitiçou, diante de cujos olhos Jesus Cristo foi publicamente retratado como crucificado? Permita-me perguntar apenas isso. Você recebeu o Espírito pelas obras da lei ou ouvindo com fé? Você é tão tolo, tendo começado com o Espírito. Agora está terminando com a carne, vendo Jesus Cristo como alguém do lado de fora? Depois de ouvir a história de Jesus Cristo, você é chamado a entrar nela como o personagem central e permanecer ali até que a história se exteriorize. Deus nos destinou no amor a ser seus filhos através de Jesus Cristo, de acordo com o propósito de sua vontade. Apaixonando-se por sua imagem, Deus entrou nela e se tornou seu filho, tendo declarado o que ele faria. Deus faz isso através de seu padrão chamado Jesus Cristo. Sabendo o que você quer, quando você concebe uma cena que implica que a possui, esse objetivo se torna o padrão para o seu desejo se desdobrar. Jesus Cristo é o padrão de Deus, seu propósito que ele estabeleceu para a plenitude dos tempos. Cristo é o plano, a imagem que Deus entrou e tornou tão real que ele afirma que é a imagem. O plano de Deus se desenrolou completamente em mim. Quando acordei, não sabia que tinha dormido e 1959 anos fugiram como se não tivesse existido. Isso é verdade para todo filho nascido de mulher, pois todos estávamos reunidos e unidos a ele em uma morte como a dele. Portanto, certamente estaremos unidos a ele em uma ressurreição como a dele. Blake, escrevendo em 1794, sabia que 1800 anos haviam fugido quando ele, Enitamon, acordou. Blake sabia que ele era a emanação, a sombra que Deus entrou e se identificou. Blake nos diz que foi a imagem que despertou, sabendo que ela não havia dormido. A emanação é sempre feminina. Eva saiu de Adão. Todo desejo é feminino, independentemente do que seja, seja uma casa, dinheiro ou um carro novo. A imaginação é o homem que deve deixar para trás toda dúvida, todo pensamento de impossibilidade e se apegar à emanação desejada até que seja um. Para fazer isso, a emanação deve entrar na sombra e permanecer ali até que haja apenas a consciência de ser ou possuir o desejo realizado. Nesse mundo de César, poderia levar uma hora, um dia, uma semana ou um mês para despertar o desejo interior e protegê-lo na tela do espaço. Mas você deve entrar na imagem e permanecer ali, assim como Deus fez no fundamento do tempo, para fazer você mesmo. Deus tornou-se eu, que quando ele acordou na tumba, eu não sabia que tinha dormido. Na verdade, eu não sabia que tinha sido colocado lá, pois havia me tornado um só. Em seu livro de Milton, Blake nos diz que, quando entrou na sombra, apareceu para os que estavam na imortalidade como um dormia em um sofá de ouro. Mas para si mesmo, ele era um andarilho perdido na noite sombria. Essa não era a história de todos? Perdida e confusa, a imaginação é fiel à imagem que assumiu, dizendo: eu sou John, eu sou Ray, eu sou Natalie. Agora, na imagem do ser pelo qual me apaixonei, Neville é a minha emanação, minha sombra e a imagem pela qual tenho sido fiel. Muitas vezes eu me considero um andarilho na noite sombria, confuso e sem saber para onde pedir um dólar. Mas aqueles que contemplam a morte me viram como um adormecido em um sofá de ouro. Eles sabiam o propósito por trás da minha entrada no estado de sono, mas não sabiam o que eu estava experimentando. Você está neste mundo porque está apaixonado pelo ser que acredita ser. Você pode dizer que isso não é verdade, mas eu digo que é impossível que um pensamento maior que ele saiba. Não acredite em alguém que afirma acontecer. Não acredite em alguém que afirma amar mais alguém do que a si próprio, pois não ama. É impossível que o pensamento seja maior do que a imagem que acredita ser. Sim, você quer companhia, segurança e saúde, pois tudo isso faz parte da imagem pela qual você se apaixonou e entrou. Agora você está vivo porque você, um ser vivo, deu a imagem chamada pelo seu nome terreno à vida. E você transformará em um espírito vivificante, porque é isso que você realmente é. Antes que esse drama chamado vida começasse, você predeterminou um padrão perfeito chamado Jesus Cristo, que o levaria de volta ao local onde estava antes de entrar na imagem. Agora, neste mundo, um homem que deseja ser um sucesso nos negócios pode tentar mapear um padrão, uma cena que implicaria que ele tem sucesso que deseja. Então, se ele entrar em cena e acreditar em sua verdade, o padrão de sucesso se revelará e o mundo o confirmará. Mas ele deve persistir a imagem do sucesso, assim como Deus persistiu, pois chegará o dia em que Deus despertará e expressará o sucesso que acredita ser. Deus entra na imagem de todo filho nascido de mulher para lhe dar vida. Naquele momento, o eu real e imortal de Deus é, para aqueles que habitam a imortalidade, como alguém que dorme em um sofá de ouro. Mas para si mesmo, ele parece um andarilho perdido na noite sombria. Chegará o dia em que ele acordará e, desconhecido para ele, 1.800 ou 2.000 anos terão fugido como se não tivessem existido. Use a mesma técnica que Deus usou para se tornar você. Como alguém cujo nome é para sempre, eu sou. Deus se apaixonou por você, sua imagem, e a inseriu. Agora, sabendo que você é, você diz que sou. Então Deus está ocupando sua imagem e agora responde ao nome que você recebeu no nascimento. Intrigado com a ideia de se expressar em um corpo de carne e osso, Deus entrou nesse corpo sonhando que é Neville. Deus se deitou dentro de mim para dormir, e enquanto dormia, sonhava que era eu. Por 1.959 anos depois, quando Deus acordou, eu não sabia que havia dormido. E refletindo, era como se não tivesse sido, pois quando Deus alcançou seu objetivo, que era despertar, e estava consciente do fato de que era Ele quem amava, o tempo todo desapareceu. antes de despertar, existem barreiras que separam Deus e a sua imagem. Mas uma vez que seu objetivo é alcançado, Deus desperta para a consciência de que Ele e sua imagem são um. Esta é a história que o mundo celebra e chama de Natal. O Natal não é a encarnação de Deus, mas o despertar do homem como Deus. Tendo adormecido e entrado em sua imagem, Deus fez disso um ser vivo. No caso de Blake, levou 1.800 anos. Por que são necessários 2.000 e outros 1.000 anos para despertar? Depende do grau em que Deus está perdido no sono. Até que ponto você está perdido no seu sonho de sucesso? Seu mundo é seu sonho empurrado para fora. Quando você pode se convencer 100% de que é bem-sucedido, o sucesso é seu. Você deve se tornar tão intenso que se esquece completamente de que era apenas um desejo. Você deve domesticar o novo estado selvagem em que entrou até que a sua naturalidade o faça esquecer todo o resto. Foi assim que Deus se tornou você. Jesus Cristo, o padrão de salvação de Deus, começa a se desdobrar quando você acorda e ressuscita do túmulo que Deus entrou, sendo a própria vida. Deus entrou em você, sua sombra que não tem vida própria, e o tornou viva. Entrando na porta da morte, sua imagem, Deus, jazia no túmulo dessa imagem, em visões da eternidade até que ele acordasse. No Antigo Testamento, a pergunta é feita: desperte, Senhor, desperte, por que nos rejeitar para sempre? E no Novo Testamento, o Senhor desperta para descobrir que Ele é um com a imagem pela qual se apaixonou. Tendo se apaixonado por ser você individualmente, quando Deus acorda, você é Ele. Isso é Natal. Quando Deus encarnou-se na imagem pela qual se apaixonou, o tempo foi dividido entre antes de Cristo e depois de Cristo. Blake nos diz para ele: levou 1.800 anos para Deus mudar de antes de Cristo para depois de Cristo. No meu caso, foram 1.959 anos. Cada caso é diferente. Como nos dizem, cada um por sua própria ordem. Não sei se essa ordem foi predeterminada ou não, pois o livro de Efésios nos diz que Ele nos destinou a ser seus filhos por meio de Jesus Cristo, de acordo com o propósito de sua vontade. O Deus que sonhou em mim é o mesmo Deus que sonha em você. Era realmente uma ordem que eu não podia ter despertado antes de 1959 anos? Eu não sei. Só sei que foi o ano em que Deus despertou em mim. Mas não sabia que havia adormecido naquele crânio. Mas quando eu emergi, o simbolismo registrado como revelador no nascimento de Deus me cercou. Foi nesse momento que Deus acordou e nasceu em uma região mais elevada de seu ser, tendo-se identificado com aquele a quem amava. Esse foi criado e nasceu como Deus. Deus está apaixonado por sua imagem, sua sombra que, por um reflexo, no óleo ou na água, está morta. Não tendo vida em si, Deus ama tanto sua sombra que entra nela e sonha que é ela, sendo um espírito vivificante. Deus primeiro anima a sombra e ela se torna sólida e real em seu mundo. Ele anda e fala, conhece tristeza e alegria, doença e saúde, até que o sonho esteja completo. Então Deus desperta um padrão pelo qual ele saberá que chegou ao fim. Esse padrão foi predeterminado. O primeiro segmento é despertar e ressurgir de seu sono da morte para ser designado filho de Deus no poder. Então ele descobre sua paternidade quando seu filho o chama de pai. Um breve intervalo depois, ele se divide em dois. Este é o sacrifício dele por essa conquista maravilhosa, fundido com o seu sangue que ele encontra na base de sua coluna. Deus ascende como uma serpente ardente. Então a santificação final vem na forma de uma pomba, que desce e o sufoca com amor, pois Deus agora realizou o que se propôs a fazer. Você pode imitar Deus enquanto estiver aqui neste mundo. Se, por exemplo, você deseja ser um grande artista, aclamado em todo o país, traça um plano de sucesso, assim como Deus traçou um plano de realização que Ele chamou de Jesus Cristo. Existem várias maneiras de imaginar o sucesso. Escolha uma cena que implique que você já alcançou o sucesso e quando ela se desenrolar, você saberá como ela aconteceu. Faça isso e você está testando o poder infinito que realmente é. Tendo entrado na sombra que me imagino ser, ando pela terra imaginando de onde vem o próximo dólar. No entanto, aqueles na grande eternidade me veem sonhando em um sofá dourado. Mas ainda sou fiel e mantenho a visão divina em tempos de angústia. Então, como uma mulher em trabalho de parto que sofre suas dores, depois que a criança nasce, a dor é esquecida no trabalho de satisfação. Assim é quando o Natal chega e você, individualizado, se torna Deus. A mesma técnica que Deus usou para torná-lo real pode ser usada para criar seu desejo. Blake disse: se o espectador pudesse entrar na imagem em sua imaginação, aproximando-se dela na carruagem ardente do pensamento contemplativo, se ele pudesse fazer um amigo e companheiro de uma dessas imagens, ele se levantaria da sepultura e se encontraria seu Senhor no ar e então ele seria feliz. Deus entrou à sua imagem dando-nos vida. Sendo um espírito vivificante, Deus quer que sejamos exatamente como Ele é. Então Ele traçou o padrão de que através dEle podemos ser Deus. Quando cumprimos completamente seu padrão predominado, a barreira será derrubada e seremos um com o infinito. O Natal consiste em uma série de eventos que começam quando Deus desperta na sombra em que Ele entrou. Levantando-se, Deus deseja sair. E como todas as coisas são possíveis para Deus, Ele empurra e um selo aparentemente inquebrável cai e um poder infinito sai. O simbolismo predominado deve estar lá. Caso contrário, a visão é um esboço indicando proximidade. É uma sombra projetada antes de coincidir com a visão real. Essas visões estão registradas nos 4 evangelhos, dos quais 3 foram escritos em cerca de 150 d.C. Os estudiosos acreditam que o livro de João foi escrito no final do primeiro século, no entanto, possibilitando que ele se baseasse no material de origem de todos os outros. João elimina a história de uma genealogia ou nascimento virginal, mas enfatiza a necessidade de renascimento. Ele não diz como é feito, mas usando a palavra outra coisa, ele diz que o nascimento é de cima. Há 2 nascimentos. O primeiro é do ventre da mulher e o segundo do túmulo acima. E cada nascimento é essencial. Além disso, você deve se levantar da mesma maneira que Moisés levantou a serpente no deserto. João afirma que o próprio Deus se tornou você, dizendo: o princípio era o Verbo, e o Verbo estava com Deus, e o Verbo era Deus. O Verbo se fez carne e habita em nós. Aqui vemos que Deus se tornou carne como você é e diz: eu sou. Então Deus é encarnado como um ser animado, mas isso não é suficiente. Ele quer que você seja como Ele é. E Deus é um espírito que dá vida. Para fazer isso, seu padrão deve ser cumprido. E quando é, você entra em uma esfera completamente diferente, chamada Reino dos Céus. Tendo se apaixonado por sua imagem, Deus entrou naquela sombra e a fez viva ou adormecer. Agora, sonhando que Ele é homem, Ele ama você. O ser com o qual você identifica hoje pode não estar apaixonado por ser pobre, mas não é você. Você pode ser rico se esse for seu desejo, mas está apaixonado por ser você mesmo. Você não abandonaria sua individualidade por nenhum outro ser. Você pode querer ter o que outra pessoa tem, mas não se precisar renunciar à sua identidade. Ao mesmo tempo, aquilo com o qual você se identifica era apenas uma sombra, uma imagem que Deus entrou. estava morto e pela entrada de Deus, ele fez disso um ser vivo. E quando Deus acorda, esse ser vivo se torna um espírito vivificante. Se é um verdadeiro despertar e não apenas um tona, o drama chamado Jesus Cristo vai desdobrar-se em 1260 dias, conforme predito nas Escrituras. Não desanime se as suas visões são sombras. A promessa será cumprida, pois você está mantendo a visão em tempos de angústia. Às vezes, como Pedro, você pode ter negado que você é Deus, mas ainda está mantendo a visão divina. Eu me apaixonei por ser Neville, como você se apaixonou por ser que é agora. Você sonhou que a pobreza é ser saúde, ser amado, ser ignorado, mas nunca perdeu sua visão da individualidade. Você nunca a perderá, pois é por isso que você se apaixonou. E no final você acordará como Deus individualizado. Você se conhecerá como um espírito vivificante ao avançar para uma individualização cada vez maior. Esse é o objetivo de todo o drama. E é isso que significa Natal. Quando isso vai acontecer, eu não sei. Blake certamente não tinha 1800 anos de idade, julgando pelo mundo de César. Ele nasceu em 1757 e escreveu seu poema Europa em 1794. Blake estava a falar desse segundo nascimento, acreditando que se estivéssemos unidos a Cristo em uma morte como a dele, estaremos unidos a ele em uma ressurreição como a dele. Blake encarou essa divisão do tempo entre antes de Cristo e depois de Cristo como o começo, afirmando que ele era um com Deus quando, apaixonando-se por sua imagem, tornou-se uma individualidade universalmente difusa. Começando como fizemos, o Deus nele levou 1800 anos para completar o drama e despertar. Em seu poema Europa, Blake fala do homem da caverna e de suas cinco aberturas. Seus olhos, que veem apenas uma pequena parte do infinito. Seus ouvidos, que ouvirão a música dos céus. Sua respiração e boca, totalizando quatro. Mas Blake não nos diz onde está o quinto. Ele, no entanto, nos diz que, através dessa abertura, o homem pode sair a qualquer momento e voltar. Mas o homem não escolhe fazê-lo. O que é isso senão a imaginação? Parado aqui, eu posso me imaginar em outro lugar. Que abertura eu uso para me imaginar lá? A quinta das cinco aberturas do homem da caverna. Em breve, o mundo cristão celebrará esse maravilhoso mistério que é completamente incompreendido. Mas um dia você, individualmente, experimentará as Escrituras e conhecerá o verdadeiro mistério do Natal. Então você também dirá que acordei e não sabia que tinha dormido. A sensação é de acordar, não de ressurreição. Você sabe que está no seu túmulo, mas no seu crânio, por causa de um conhecimento inato. Você empurrará por dentro e a pedra rolará para longe quando você nascer de cima. Três testemunhas estarão lá. Dois negarão seu nascimento e um confirmará, pois você está cumprindo as Escrituras, onde duas ou mais pessoas concordam em testemunho. É conclusivo. Uma testemunha declara você como o pai da placa, a criança em volta em panos. Você, o pai, testemunha o evento e as Escrituras, a palavra escrita de Deus, confirmam. Então, você tem três testemunhas, todas concordando em testemunho. A Bíblia, você e uma terceira. Esta é a história do Natal, o tempo em que a profecia feita a você antes que o mundo era se cumpriu. Agora deixe-nos ir para o silêncio.

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0: 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Na carta de Paulo aos Colossenses, ele disse: eu me esforço para que você tenha as riquezas de um entendimento seguro e o conhecimento do mistério de Deus em Cristo. Agora, você pensa que não há mistério para Cristo e acredita, como qualquer cristão acredita, que Cristo é Jesus, o Filho de Deus. Mas Paulo não afirma isso. O que Paulo está a tentar fazer é mudar suas ideias fixas do passado, para que você tenha a mesma compreensão e conhecimento seguros do mistério de Deus e de Cristo que ele tem. Paulo não diz que Cristo é a nossa vida humana. Agora, se você pegasse todas as suas experiências ao longo de todas as gerações e a condensasse em uma única juventude, seria Davi. É ele que flui a semente de Cristo. Este é o mesmo Davi que foi ungido pelo Senhor e disse que daria à luz a um filho que se tornaria o filho do Senhor, sendo um com o Senhor. Em outras palavras, Davi criará um ser que é seu pai. Esse é o mistério. Alojado em você, um ser humano, está a semente de Cristo, que brotará e florescerá como Jesus, o Senhor, até que Davi seja formado em você. Você pode descrever Cristo de várias maneiras, mas ninguém pode dizer Jesus é o Senhor, excepto pelo Espírito Santo. Isso é verdade, pois o Espírito Santo traz à sua lembrança tudo o que lhe foi dito no começo. Para entender isso, vejamos a parábola do filho pródigo. Na história, quem ficou em casa reclamou porque, quando o filho que entrou no estado pródigo voltou, o pai matou o bezerro gordo e lhe deu o roupão e o anel. Ele recebeu sapatos para os pés e muito foi feito sobre ele. Então o pai disse: filho, tudo o que é meu é seu. É certo que devemos nos alegrar e nos alegrar por isso. Seu irmão estava morto e ele está vivo. Estava perdido e foi encontrado. Posso lhe dizer, antes de entrar neste mundo de tribulação e morte, você era Deus Pai, mas não o conhecia. Você teve que entrar nessa experiência para saber que o mundo é seu e tudo dentro dele. E como é tudo do Pai, a única maneira de você saber que tudo é seu é se tornar o Pai. Você poderia possuir a terra, mas se não soubesse que tudo nela era seu para ser capturado, poderia morrer de fome sem saber como apropriar-se. Antes de você entrar nesse mundo, você era, mas não sabia que era. Então não sabia tudo o que possuía. Deixando a consciência do ser, você veio aqui e se perdeu, enquanto sua consciência vagava de estado para estado. Mas quando sua jornada chegar ao fim, você retornará à sua consciência celestial. Então, o Pai o abraçará e colocará seu manto e anel de autoridade sobre você. Você receberá o bezerro gordo, que é um símbolo de abundância. Sapatos serão colocados sobre seus pés para designar sua liberdade, pois apenas os escravos ficam sem sapatos. Então, o que é personificado como humanidade estará diante de você para revelar sua paternidade. Isso não está explicado nas Escrituras, mas, como Blake disse, e ele era bastante estudioso nas Escrituras, aquilo que pode ser explicitado ao idiota não merece meus cuidados. Os profetas e os apóstolos queriam despertar as faculdades do homem para agir. Eles não soletraram tudo para que o homem cavasse e encontrasse a semente dentro de si. Todo filho nascido de mulher contém essa semente de Cristo incorruptível, que possui o poder da autoexpressão e autodesenvolvimento. E todo homem está destinado a amadurecer e se tornar seu próprio pai. Se você sai da humanidade, a humanidade é seu pai. E se o símbolo da humanidade é Davi e você sai de Davi, ele é seu pai, mas não para sempre. Tendo plantado a semente de Cristo na humanidade, com o tempo ela florescerá e trará satisfação a tudo o que nela estava contido. E quando a humanidade estiver cumprindo completamente seu trabalho, você olhará para trás e verá Davi, aquele que o gerou no mundo dos tempos diante de você e chamando você de pai. Então você terá amadurecido, pois se tornará o pai de seu próprio pai. Esse é o mistério de Cristo, pois o Senhor, falando por meio do seu profeta Samuel, disse-lhe que quando vocês estiverem reunidos e se deitarem com os seus pais, levantarei seu filho depois de você, que sairá do seu corpo. Eu serei seu pai e ele será meu filho. Saindo do seu corpo, ele parece ser um filho, mas é ele quem diz: meu pai é quem você chama de Deus, pois eu conheço meu pai, pois ele e eu somos um. Todo mundo um dia descobrirá que ele é Deus Pai, cujo filho é a humanidade, posto em foco como um único ser chamado Davi. Espero que você entenda, pois não posso explicar mais claramente. Estou lhe contando minhas experiências das Escrituras. Não estou a fabricar, acrescentar ou especular sobre eles, mas explicando as Escrituras da maneira mais clara possível. Pois eu, como Paulo, luto por você, para que você tenha todas as riquezas de um entendimento seguro e do conhecimento do mistério de Deus em Cristo. O termo mistério de Deus em Cristo é usado para expressar a raça humana e o indivíduo que alcançou o ideal que Davi representa. A raça humana certamente não é ideal. Ele está disperso e sempre em guerra, mas quando a corrida termina, suas experiências são reunidas em um único e belo ser. Enquanto a humanidade está dispersa, sua beleza não pode ser vista, mas no final da jornada, todo o seu horror é reunido e personificado como um jovem glorioso chamado Davi, filho de Deus, que é o próprio Deus. Foi Deus quem se enterrou na humanidade. E no final, Deus sai da humanidade. Saindo, ele é filho da humanidade. Mas quando Davi aparece, ele é filho de Deus, revelando seu pai. Quando essa semente de Cristo florescer e frutos em você, individualmente, você compartilhará o fruto do seu trabalho, dizendo a todos que o ouvirem sobre o mistério de Cristo. Você notará na história do filho pródigo que foi o segundo filho que saiu. É sempre o segundo filho. Caim matou Abel, o segundo filho. Isaac, o segundo filho de Abraão, foi oferecido em sacrifício ao Senhor. Somos informados de que o Senhor amou Jacó, o segundo filho, e odiou Esaú. Dizem que Judá gerou os gêmeos de Tamar, que, quando o primeiro saiu, a parteira colocou uma corda vermelha em volta do dedo para identificação. Mas quando ele puxou a mão para trás, o segundo filho, Pérez, saiu. Leia a genealogia de Jesus e você encontrará todos esses segundos filhos registrados lá. Pois esse segundo filho não é um filho que sai do ventre de uma mulher, mas a escolha de Deus. Você foi escolhido por Deus antes da fundação do mundo. Então você saiu para saber que é um com Deus e que não há nada além de Deus. Não importa quantos bilhões de nós existem aqui, agora e quantos mais virão. Há muitos que restam para uma era futura. Eles sairão eventualmente, mas todos voltaremos como Deus Pai antes de decidirmos outro empreendimento no mundo da morte. Você é abençoado porque é o segundo filho e amado por Deus. No estado de Jacó, Deus lhe disse: eu sou sua herança. Como você vai saber que isso é verdade? Você saberá quando o Filho de Deus te chamar de pai. Pois quando ele o fizer, você herdará Deus. A história das Escrituras é a mais fantástica e incrível que você pode ouvir e aceitar. Você acredita que se tornará o pai de seu próprio pai. É incrível, mas é verdade, pois é exatamente assim que o livro de Mateus começa. O livro da genealogia de Jesus Cristo, filho de Davi, filho de Abraão. Agora, essa genealogia é invertida, pois a Bíblia se baseia em uma inversão peculiar de ordem. Por toda a Bíblia, o segundo se torna o primeiro, até o fim, quando você se vê saindo da humanidade. Então a humanidade se congela e se forma em um único ser, fica diante de você e o chama de Pai. Eu saí da humanidade, pois saí dessa vestimenta da morte e nasci do alto. 5 meses depois, vi a humanidade fundida em um único ser, diante de mim e me chamando de Pai. Então eu soube que havia experimentado esse estado para me juntar ao ser celestial chamado Jesus, o Senhor. Agora sou um com a personificação de todos aqueles dentro dos quais a semente de Cristo entrou em irrupção e floresceu em frutos. Pois Davi, a personificação da soma total de humanidade e suas experiências, me chamou de Pai. Pense nisso e você encontrará Davi, aquele que foi ungido com o destino do senhorio. Disseram a Samuel que se levante e unja, tomando o óleo sagrado. Ele ungiu Davi no meio de seus irmãos e daquele dia em diante, Davi nunca perdeu uma batalha. Embora Davi tenha feito tudo o que o homem é acusado de fazer, o Senhor nunca o condenou porque Davi estava sempre a fazer a vontade do Senhor. Foi o Senhor quem disse: "Encontrei em Davi, filho de Jessé, um homem segundo o meu coração que fará toda a minha vontade." Tudo é a vontade do Senhor. Como eu quis, assim será. Pois, como propus, assim permanecerá. Meu espírito não voltará até que eu tenha executado e realizado as intenções da minha mente. Nos últimos dias, você entenderá perfeitamente. No jornal de hoje, li onde a máfia, quem quer que fosse, queria vender as lojas da A&P, um certo detergente, e quando a A&P recusou, 2 gerentes foram baleados e durante um período de 2 anos, seus armazéns foram queimados, custando às lojas mais de 50 milhões de dólares. Um jovem de 20 anos foi pego. Ele foi usado como o homem da frente, enquanto seus chefes com bilhões permanecem escondidos. Isso é conhecido como causas aproximadas. O jovem será julgado e condenado por um emprego pelo qual recebeu 100 dólares. Mas em sua mente, ele se orgulhava de servir aqueles que eram tão poderosos. Você pode se perguntar quem bem pode resultar dessa experiência, mas será? O tempo provará que tudo é bom, pois todas as coisas funcionam para o bem daqueles que amam o Senhor. Não há algo que o Senhor não possa resolver, porque Ele é o artista mestre. Aquilo que você e eu julgamos como discórdia será resolvido em perfeita harmonia. Então, um dia, toda a experiência estará diante de você, reunida em um único jovem cuja beleza é tão grande que você não pode acreditar que ele poderia ser a soma total de todos os horrores pelos quais você passou. Davi é a personificação da raça humana e sua beleza é indescritível. E quem é o pai dele? Eu sou. Então, quando a pergunta é feita, o que você pensa do Cristo? De quem ele é filho? Eles responderam: o filho de Davi. Então ele perguntou: por que que Davi no Espírito o chamou de Senhor? Se Davi o chama assim de Senhor, como ele pode ser filho de Davi? Nos tempos antigos, uma criança sempre se referia ao pai como meu Senhor. Quando Davi está diante de você, ele está na presença de um chamado Jesus e chama você, meu Pai, meu Senhor. Como Paulo, estou lhe dizendo quem sou e você ainda não entende. Mas agora eu vou para meu Pai e seu Pai, para meu Deus e seu Deus, pois eu e meu Pai somos um. Permaneça onde está agora, até ser vestido com o poder de entender as coisas que tenho tentado lhe dizer. pois luto por você para que você tenha todas as riquezas de um entendimento seguro e o conhecimento do mistério de Deus em Cristo. Compartilhei o mistério de Deus de Cristo com você esta noite. A palavra Cristo é usada como a raça humana completamente personificada na forma ideal como Davi e também do indivíduo que realizou esse ideal. Todos em quem esse ideal é realizado tornam-se um com o único e único Jesus. No minuto em que o mistério de Cristo, de Deus, é realizado em você, você é o Senhor Jesus. Embora ainda tenha sua identidade atual, e aqueles que o conhecem pelo seu nome continuam a vê-lo como seu amigo. Mas quando você tirar essa roupa, será pela última vez, pois você é o Senhor Jesus. E quando estiver aqui, você pode colocar suas roupas no que o mundo chama de sono. E como o Senhor Jesus faz o seu trabalho incitando aqueles que você atraiu a si mesmo para um estado acelerado. Noite após noite,

entrar no mundo da morte. O filho que permaneceu foi informado: tudo o que é meu é seu. É justo que nos alegremos e nos alegremos, pois esse seu irmão estava morto e está vivo. Estava perdido e foi encontrado. Incapaz de aceitar o desafio, o filho mais velho permaneceu com o pai e serviu-o da maneira maravilhosa e inconsciente. Assim como as funções do seu corpo o servem da maneira inconsciente. No momento, o que você comeu no jantar está sendo digerido, assimilado e incorporado ao seu corpo como osso, tecido e sangue. O que você não pode assimilar, o corpo expelirá inconscientemente do seu sistema. Tudo faz parte de você, ainda desempenhando seus papéis inconscientes. Você e eu viemos desempenhar papéis conscientes no corpo de Deus. E esse papel consciente deve ser o próprio Deus. Pois só existe o despertar de Deus e o despertar continuará para sempre. Havia um limite de quantos ele traria para este mundo de tribulação e morte a qualquer momento. Eles são medidos pelo número de filhos de Deus que ele escolheu em si mesmo antes que o mundo fosse. Todo o mundo está destinado a descobrir a paternidade de Deus dentro de si. Ele saberá disso quando a humanidade se transformar em um único ser e chamar de Pai. Todo o papel humano que alguém poderia desempenhar, quando resumido, é Davi. Aquele que você um dia sairá para nascer de novo. Então, amadurecendo, você perceberá que ele não é seu pai, mas seu filho. Pois Davi, no espírito, o chamará de pai. Espero que isso esteja a ficar mais claro para você, pois é tão importante que você entenda a distinção entre os dois usos da palavra Cristo. Ele não é apenas aquele em que a ideia foi atingido, mas é a humanidade que contém o ideal na forma de uma semente preciosa e incorruptível. Essa semente de Cristo contém em si o poder da autoexpressão e autodesenvolvimento e germinará, brotará e florescerá em você. Então, a soma total de todas as suas experiências humanas estará diante de você em toda a sua beleza celestial e o chamará de Pai. A história de Jesus é uma parábola encenada para nos instruir. Quando Paulo percebeu isso, ele disse: ó Gálatas, tolos, que te enfeitiçou, diante de cujos olhos Jesus Cristo foi retratado publicamente como crucificado. Você é tão tolo por ter começado com o espírito que vai começar a adorar algum pequeno ser de carne? Você recebeu esse entendimento por obras da lei ou por ouvir a história com fé? Bem, o mundo cristão terminou com a carne. Eles veem Jesus como um corpo de carne e osso. Mesmo que ele nos diga no Evangelho de João: eu e meu Pai somos um, e meu Pai é Espírito. Se você e seu Pai são um, e seu Pai é Espírito, você não é Espírito. Vocês que começaram como Espírito vão acabar como carne. Hoje, toda a comunidade cristã adora um homem de carne e osso. Mas como Paulo, não vou mais ver nenhum caráter de escrituras como humano. Mesmo que eu tenha visto Cristo no ponto de vista humano, não o considero mais assim. Agora eu vejo a Bíblia inteira como uma alegoria. Paulo deixa bem claro quando diz: a história de Abraão é uma alegoria, como judeu devoto. Paulo pensou que Abraão, Isaac e Jacó viviam como homens segundo a carne. Mas quando os seus olhos foram abertos, ele viu todos os personagens das Escrituras como pano de fundo. Estados eternos espirituais que culminam naquele em que floresce o ideal. Então ele soube que não podia ver o ideal de florescimento como carne, quando todos os outros são espírito. Todos os personagens das Escrituras são estados eternos do Espírito, através dos quais a alma imortal passa e chega ao estado final chamado Jesus. Quando a semente chamada Isaac, que foi plantada em você no começo dos tempos, se concretiza, você descobrirá que o segundo filho é sempre sacrificado.
Abel, Isaac, Jacó.

um após o outro, culminando no único grande ser que é o próprio Deus. Espero ter esclarecido, pois luto por você para que você tenha todas as riquezas de um entendimento seguro e do conhecimento do mistério de Deus em Cristo. Espero que, ao ouvir a palavra Cristo, você não pense em algum ser histórico que viveu 2000 anos atrás, mas entenda a grande distinção entre os dois usos da palavra. Um representando a humanidade em sua forma ideal e o outro representando o homem daquela raça humana em que o ideal foi alcançado. Todos em que esse ideal é atingido são Jesus Cristo, e todos saberão que são Ele sem perda de identidade. Esse é o grande mistério. Portanto, quando você ler a Bíblia no futuro, lembre-se dessa importante divisão referente ao uso da palavra Cristo. Em um minuto você está falando em nome do Pai, e no outro momento seguinte em nome do Filho. Aprenda a discriminar os dois e verá como a mesma consciência está a desempenhar as diferentes partes. Você está a fazer a sua parte agora, fazendo a vontade de Deus. Você o tocará exatamente como foi lançado e como será consumado. E lembre-se, apesar dos horrores do mundo, o resultado final será lindo. Você verá esta beleza do resumo quando Davi o chamar de pai. Esse era o plano antes do início dos tempos. No estado de Abraão, recebemos uma prévia do que experimentaríamos, mas não sabíamos que, no final, nos tornaríamos o próprio Deus. Como o homem podia acreditar quando o filho que permaneceu reclamou que nunca recebeu um filho sequer? Ele não conseguia entender como. Quando o que era tão inútil retornava, recebia o bezerro gordo, a túnica, o anel e os sapatos. Foi-lhe dito, mas ele não conseguia entender. Muitos anos atrás, tive uma visão para ilustrar esse ponto. Encontrei um enorme mar de girassóis, cada um com um rosto humano e cada flor enraizada na terra. Quando alguém balançava, todos balançavam. Se alguém sorria, todos sorriam. Eles se mudaram em uníssono, enquanto eu, certamente não tão bonito quanto eles, sabia que eu era mais livre do que qualquer um deles. Ninguém poderia se destacar daquele chão. Ninguém poderia franzir a testa se os outros não sorrissem. Ninguém poderia ficar ereto se os outros se curvassem, pois todos se moviam em uníssono. Eles eram os filhos que nunca saíram. Mas eu, depois de deixar meu lar celestial e atravessar o inferno até aquela visão, sabia que desfrutava de uma liberdade que eles não podiam conceber. Eu estava livre para andar entre eles, sorrir, rir, chorar e me curvar, enquanto eles não podiam fazer uma coisa inteira deles para serem tomados. 50. Se eu estivesse com fome, não lhe daria, pois o mundo é meu e está nele. O gado em 1000 colinas é meu. Eu estava com fome de matar e comer. Por que pedir permissão a qualquer homem para usar o que lhe pertence? Esta é a história das Escrituras, mas o homem não tem conhecimento de sua herança até nascer do alto. A partir de então, ele não se preocupará mais em realizar seus desejos. Ele saberá que eles já são reais. Mas até aquele dia, aplique a lei a qualquer desejo do seu coração, assumindo que você o possui. Durma como se fosse verdade e será atraído por você. Continue aplicando a lei para esses muitos fins até que a semente de Cristo desabroche. E quando isso acontecer, seu corpo carnal sairá pela primeira vez, pois você saberá que é o Senhor Jesus. Ninguém pode dizer que Jesus é o Senhor, excepto pelo Espírito Santo. E quando o Espírito Santo vier, ele trará à sua lembrança todas as coisas que lhe contém, encenando o drama dentro de você. Tendo visto a prévia da peça antes do início da jornada, quando o fim chegar, você entrará na peça para descobrir que você é Deus, o Pai. Agora vamos ao silêncio.

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